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2: Cante por Fandangos, Antonio el Rubio con Enrique Escudero a la guitarra.

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2: Canela de San Roque canta por Fandangos del Chato Méndez con la guitarra de Antonio Carrión en el ciclo Flamenco Viene del Sur 2009.
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